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Essa é uma homenagem a todos aqueles que vieram antes de nós. Na palma da mão, senhoras e senhores, Carlos Buriti.

não sei bem se estão a gravar ou se não estão a gravar. O que eu queria vos dizer é o seguinte: o Carlos, eu falei com ele ontem só para fazer uma surpresa e uma homenagem. Senhoras e senhores, viver em Angola tanto tempo, cantar tão bem tanto tempo, com os problemas, tipo, das costas, aplaudam se quiserem. Eu vou aplaudir, hein?

Bom, esta é para todos os românticos. Os românticos há mais tempo, como nós. E aqueles que são a menos, acreditem no amor. Vale bem mais que o ódio.

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0: 003, consegue me ouvir, Câmbio?
1: Alfa 001, na escuta, Câmbio.
0: Encontro aqui numa situação com dois jovens que se encontram numa viatura Marco Sul.

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Eu quero parabenizar os Mambas pelo empenho e dedicação que continuem a elevar a bandeira moçambicana. 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